0: Porque aqui voz, por exemplo.
1: Charlie 314, that number's going to be 775-7789.